Quero parabenizar aos mambas pelo empenho e dedicação. Que continuem a elevar a bandeira moçambicana. Eu quero ouvir Chiquinho, Chiquinho, Chiquinho, nós estamos contigo. Chiquinho, Chiquinho, Chiquinho.

0: Alô, alô, alô, alô, alô, alô, Alô, López, Balubuca, daqui o comandante Chote, diretamente do Torre dos Controlos das Paródias. Vamos já começar com o ritmo aí, é isso mesmo.
1: Olha o Joãozinho.

0: descansada e estaremos brevemente. Agora vou ouvir duas palavras aí do comandante.
1: É isso mesmo, é isso mesmo. A união faz a força, juntinhos é que é bom. É isso mesmo. Comandante Chotch, estaremos de volta brevemente. Até já, desde o torno controlo das paródias.
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